0: Fechando mais uma sequência rapidíssima. Daqui a pouquinho tem muito mais. Você não sai da onda.
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0: Já estamos de volta, bora curtir mais músicas, essa é a sua noite da onda.

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0: sucesso na programação e a noite da onda tem muito mais. Solta aí, produção.
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0: Fechando mais uma hora pra você, a gente vai girar rapidinho e eu volto já já. 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

Onda Livre, boa noite. Por aqui segue Thiago Marquezine. Vamos juntos até a meia-noite. Tá na onda, tá com tudo, já tamo de volta com o melhor da sua noite da onda. E eu lembro a você, claro, segue a Onda Livre no Instagram, né? Arroba Onda Livre FM, vai lá pro nosso Insta que tem sempre uma novidade muito bacana pra você. Bora demais, mais músicas pra você.

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1: Fechando mais uma sequência rapidinha, a sua noite da onda, volta já.
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1: Tá na onda, tá com tudo, já estamos de volta. Vamos com mais sucessos, produção? Solta aí, tem muito mais músicas na sua noite da onda.

0: fechando mais uma sequência. Eu vou pro rápido break. Você continua comigo, não sai da onda, não. Eu volto já.
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0: Onda Livre, boa noite, já estamos de volta com o melhor da programação da sua noite da Onda. Bora agora que tem mais, hein?

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0: fechando mais uma sequência pra você rapidinho, tamo de volta, não sai da onda.
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0: Onda Livre, boa noite. Por aqui segue Thiago Marquezine e vamos juntos até a meia-noite.
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0: É um Onda Romântica no ar pra você nessa noite gostosa de domingo. E a partir de agora você vem comigo pra gente falar de amor. Bora começar. O Onda Romântica está no ar.

0: fechando nossa primeira sequência. O Onda Romântica vai para um rapidíssimo intervalo e volta já.
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0: fechando o Onda Romântica desse domingão. Meu beijo carinhoso pra você e até amanhã.
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Onda Livre, bom dia, 1:22.

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0: 4 e 6 de Açô.
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0: Livre aqui na Onda, faltando 5 minutinhos para 5 horas. Bom dia!
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2: Onda Livre, meus compadres! Bom dia pra você, meu companheiro! Estamos chegando no batidão, mais uma edição do Memória Sertaneja. Rapaz, o tanto que é bom estar aqui com vocês, né? Madrugada bruta, demais da conta. Você já tá preparando pra mais um dia de labuta? Graças a Deus, né, meu compadre velho? Porteira que ela vai abrindo, o nosso Memória Sertaneja tem sempre uma ofertagem dos amigos do Jardim São Pedro Supermercados. Vai tá feliz demais de poder já começar trazendo essa cantina. Diga linda pra vocês, rapaz. Isso aqui é do tempo que seu Madruga devia só aluguelzinho lá no Chave, ó. Apreciei, bom dia pra você.
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0: Onda Livre 5 e 6, dia pra você, Malacabá.
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0: Onda Livre, Parque Sorto, bom dia pra você, 5h23.
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0: Traque na Onda, um ótimo dia pra todo mundo, Porco Sortou!
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0: livre, 5:56, Capial. Bora chacoalhar o pelo aí, porco sortou.
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0: Deus, patrão! Eita, momento lindo, o momento mais importante desse programa. É hora de chuva de bênçãos na sua vida, da sua famiagem, seus amigos, das pessoas que você gosta, né? De todos os nossos queridos ouvintes aqui da Onda. Vem chegando a Ave Maria!
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0: Onda Livre 6 e 3. Um ótimo dia para vocês. Bom dia!
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0: Onda Livre, 6h11 aqui na Onda. Bom dia!
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0: Confira agora, 6h29 aqui na Onda. Dia pra você.
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Onda Livre, meus compadres, tá na onda, tá com tudo. 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

0: Onda Livre, 6h51. Um ótimo dia pra todo mundo aqui na Onda.
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0: Valeu pro meus patrão, findando as labutas por aqui do nosso programa grosso, que nem cintor de sapo, né? Que nem dedo de elefante destroncado aqui, o nosso Memória Sertaneja. Rapidamente, já tá tudo preparado, vamos começar mais uma semana do Onda Sertaneja por aqui, hoje segunda-feira, 18 do mês de maio.
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0: Sertaneja da cidade do São Pedro, vem aí a festa do São José, 15, 16, 17, 22, 23, 24, agora do mês do maio, rapaz. Festa maravilhosa, uma festa pra famiagem. O Padre Beto preparou com toda a sua equipe, toda a comissão, essa festa linda que tem o carimbo da Livre pra você se divertir. Aqui na Onda você vai ficar sabendo de tudo dessa festança, de todos os detalhes. Quermesse todos os dias, aquele show maravilhoso, o tradicional bolo de São José. 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Festa do São José, vem aí com o carimbo da onda, estaremos por lá e esperamos vocês!
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0: Onda Livre, compadre, bora lá então, 7h03, caboclo, chegamos firme no batidão, mais uma edição, e este é o nosso Onda Sertaneja. Eita, brutalidade máxima de agora, estaremos produzindo com vocês até as 9 da manhã, desta segunda-feira, 18 do mês do maio, hora de trotear por aqui com o mais melhor de bom do sertanejo do sertão, hora também de abrir a porteira e começar muito bem com o Vitor Léo.

0: Roda livre, meus patrão, 7:17. Não namora, chameguismo. 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
6: Valeu, muito bem. Agora é 7:20, bom dia.
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6: Onda Livre tá na onda, tá com tudo, meus patrão. 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
6: Onda Livre, compadre, 7:24. E aí, Bruto do Bruto? Estamos de volta ao nosso Onda Sertaneja, cabocada, trazendo as minhas modas, prosseando com você, trazendo dica também dos meus amigos da CLP Lubrificante. 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

0: 7:39, bom dia, Bruto! Felipe Rodrigo, ignora! Aqui no nosso Onda Sertaneja, só moda bruta pra você conferir, acabou! Corbão demais da conta, manda um bom dia especial aos amigos lá da Marmoraria Diamante, a Joyce, também o Rodrigo e toda a Famiage, obrigado aí pelo carinho, pessoal trabalhando, cedinho, curtindo a onda, obrigado aí, turma! Também um bom dia muito especial à rapaziada bruta lá, da Fazenda Monte Alegre, meu amigo Jonas e toda a Famiage. Toda a Famiage, né? Muito bem. Vamos olhar as palavras rapidamente por aqui. Intervalo curtinho que nem estribo, não. Lá já volto trazendo mais moda, ó. E no intervalo da onda você tem que sempre prestar atenção, porque tem sempre aquela dica que vai dar certinho pra você aí, ó.
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5: Cuide da sua saúde mental. Faça terapia. Fazer terapia ainda nos dias de hoje pode parecer um bicho de 7 cabeças para muitas pessoas. Mais que uma forma de cuidar da saúde mental, a psicoterapia contribui para que a pessoa encontre formas construtivas de lidar com as adversidades da vida. Ajuda a passar por momentos difíceis, como uma separação, por exemplo, ou a perda de um ente querido. Além disso, amplia a inteligência emocional e o seu autoconhecimento. A ajuda profissional é uma das ferramentas que você pode buscar para adquirir maior controle emocional. É uma forma positiva de cuidar da sua saúde.
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8: Onda Livre, compadre. Falta 15 minutos para as 8 da manhã. Mais cantiga chegando. Tem Leonardo, mais o Eduardo Costa por aqui.
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0: livre, meus patrão. Agora 7h56, bruto do bruto, chameguismo no nosso Onda Sertaneja. 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
0: Tá livre, 7h59, bom dia, Cremim.
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16: 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Nas dicas para evitar acidentes de trânsito, o celular deve ficar fora de alcance. O celular é uma companhia e tanto, mas ao dirigir ele só serve para desviar a atenção e causar acidentes. Chamadas de voz, rede social ou jogos são alguns dos artifícios de distração que o motorista insiste em fazer uso. As dicas para evitar um acidente de trânsito são claras. Celular e direção definitivamente não combinam, nem com o sinal fechado. E ainda dói no bolso e na CNH. A infração é gravíssima e gera 7 pontos na sua carteira.
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Vou passar as promoções aqui, o pessoal mandou pra nós também, já vamos sapecar o rei aqui, né? Minha amiga Letícia aqui mandou pra gente já também. É, que mais tem aqui, ó? 8:04, a gente vai trazer pra vocês nesse momento ofertagens maravilhosas do Jardim São Pedro Mercado, sempre o mais em ó de mão pra você, né? 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Maicantiga, Maicantiga tá chegando, agora tem Corpo e Alma.

0: Livre, compadre, 8 horas 19 minutos, Luan Santana, asas aqui no nosso Onda Sertaneja, fechando aqui mais um blocão bruto pra você, rapaz. Abraço aqui especial também a Mariana, curtindo a nossa programagem, obrigado aí, Creminho, a Ellen também, minha amiga Silvana Cassolari, oi Sil, bom dia pra você também, viu minha amiga, ótimo dia, ótima semana pra você, né? 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

da Livre Compadre, 8 horas 26 minutos. 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Participe por aqui também, 19 99649-4351. Aqui, ó, a Eliana participando com a gente. Obrigado pelo carinho, meu amigo Mula. Fala, Mulão, bom dia pra você, Bruto do Bruto. Como é que tá aí o batidão, Caboclo? Também aqui a Mariana participa com a gente. Quem mais? Pessoal aqui no WhatsApp, o Robson. Fala, Robson. Abraço pra você e o Michelzinho Góes também. A Maria José, tá todo mundo por aqui. Lá vem mais cantiga chegando. Agora tem Henrique e Juliano pra você.

0: Falta 25 minutos para as 9 da manhã. Fred e o Fabrício aqui na onda. Compadre veio. Te amar, você é o meu talento, creminho. Chameguismo por aqui no Batidão. Daqui a pouquinho tem a festança da manhã com nós por aqui. 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
7: Onda Livre, compadre, 8 horas 41 minutos. Fala, Bruto! Bom dia pra você, Bruto, tudo bruto? Estamos de volta ao nosso Onda Sertaneja por aqui, nesta manhã de segunda-feira, 18 do mês de maio, com os amigos da CLP Lubrificantes, para troca de óleo. 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

0: Vamos dar livre cavocada, 8h57, Edson Cutsu, papel do homem pra fim das labutas do nosso programa Rústico Grosso, que nem cintura de sapo aqui, o nosso Onda Sertaneja. Volto logo mais à tarde, 5 da tarde, tem um Rancho da Onda, se Deus nosso Senhor Jesus Cristo assim abençoar e permitir. Na sequência vem aí a festa da manhã. Valeu, Bruto do Bruto, bom dia, Creminho.
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18: Onda Livre, bom dia pra você. Uma ótima segunda-feira, 18 de maio de 2026. Seja muito bem-vindo por aqui. Está no ar mais uma edição da Festa da Manhã. Uma ótima semana pra você, semana abençoada. Sempre aqui na programação com a sua participação também. Chama no WhatsApp 19996494351. Manda aí seu beijão pra quem você quiser. Fique à vontade, hein? Daqui a pouquinho as previsões astrais, tudo que os astros reservam para você nessa segunda-feira, nessa semana, você vai ficar sabendo todas as informações, as promoções, os sorteios também. Por isso, fique ligado e participe aqui juntinho com a gente, certo? Combinado direitinho? Vamos começar muito bem essa manhã com a nossa mensagem do dia.
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18: Mensagem do dia. E a mensagem de hoje, desta segunda-feira: nem tudo merece resposta, mas algumas coisas exigem posicionamento. Às vezes é mais sábio ignorar, fingir que não ouviu, que não viu, que não percebeu. Isso evita desgastes desnecessários e preserva sua paz. Mas existem momentos em que o silêncio não é uma opção. Algumas pessoas confundem sua educação com fraqueza, sua paciência com passividade. E aí que entra o limite. Deixar claro o que não aceita e que não tolera é o que e que não permitirá que se repita. Porque o respeito não é algo que se pode, que se pede, é algo que se impõe. Portanto, o respeito, anota aí, não é algo que se pede, é algo que se impõe. Então pense nisso. Bom dia para você, uma ótima segunda-feira, leve isso para sua vida e seja muito bem-vindo aqui.

Bom dia, 9:17, tá na onda, tá com tudo, Zezé de Camargo, irmão da lua, amigo das estrelas, aqui, nesta manhã de segunda-feira pra você, manda aí seu alusão, manda seu beijo, manda aí o seu bom dia pra quem você quiser, fique à vontade na programação da festa da manhã, né? Logo mais tem sorteio também, hein? Fica ligado, participando aí das melhores promoções através do site, aplicativo Face ou Insta da Onda. Vamos começar com as primeiras previsões astrais? Ariano, Ariana, bom dia pra você. Marte trará conquistas financeiras, despesas também poderão aumentar, hein? Evite estourar o orçamento com compras impulsivas. Uma negociação importante avançará positivamente, atividades comerciais estarão aquecidas e pedirão respostas rápidas. Acerte documentos e não passe por cima dos detalhes de um contrato. Touro, bom dia para você. A entrada de Marte em seu signo agitará o clima. Tome decisões de vida e parta para a ação. Coragem, atitude e poder de conquista não faltarão nesta fase. Aproveite para realizar seus desejos. Canalizar o excesso de energia na atividade física diminuirá irritações. Gêmeos, bom dia para você. Diminua a velocidade e se cuide melhor. Será ótimo momento para tratamentos corporais estéticos e para recriar sua imagem. Ideias geniais vão impulsionar a carreira. Conte com poder de persuasão, brilhantismo, elegância e diplomacia para firmar um contrato poderoso. Finalize um ciclo e se reinvente. Câncer, bom dia para você. A entrada de Vênus em seu signo nesta noite vai inaugurar aí uma fase de maior satisfação e de muito brilho. Negócios e novos relacionamentos chegarão naturalmente. Conte com magnetismo, charme, poder de atração e amplie conexões. Os sonhos darão dicas preciosas sobre caminhos para o futuro e consolidação da carreira. Daqui a pouquinho, mais previsões astrais para você aqui na festa da manhã. Agora tem Maiara e Maraísa. Quem sente saudade sou eu. Bom dia.

0: sempre bom dia pra você, faltando 20 para as 10, tá na onda, tá com tudo, Fernando e Sorocaba, Léo Foguete aqui na programação, Xande Avião, Henrique Juliano e também Ana Castela, vamos seguindo com mais previsões astrais pra você, Leonino, Leonina, bom dia, tome decisões sobre o futuro e pulsione a carreira. Marte trará conquistas e perspectivas positivas na área profissional. A semana já começará com sucesso, visibilidade e reconhecimento. Firme a reputação e brilhe publicamente. Bom dia, Virgem! Uma proposta inesperada poderá promover mudanças positivas no trabalho e no estilo de vida. A partir de hoje, Marte incentivará viagens, participação em eventos e estudos. As comunicações profissionais estarão aceleradas. Brilhe, aumente a exposição, fortaleça seu prestígio e suba um patamar na carreira. Libra, bom dia para você. Preparativos de viagem e conexões com pessoas de fora darão um sabor especial ao dia. Embarque em uma onda de energia positiva e movimente a vida em uma direção mais atraente. Novidades de longe manterão o astral em alta. Escorpião, bom dia para você, hein? A partir de hoje, Marte incentivará novos relacionamentos. Aproveite também para solucionar conflitos nas parcerias de vida e de trabalho. A partir desta noite, Vênus encurtará distâncias nas relações. Aproveite para se conectar com uma pessoa querida de fora. No amor, o clima esquentará com uma conversa reveladora e planos de viagem a dois. Daqui a pouquinho, mais previsões astrais para você.
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6: Onda Livre, bom dia pra você, 9:47. Mandar um grande abraço aqui, um bom dia pro André. Ô, André, tudo bem? Pessoal aí no patrimônio, sempre na sintonia com a gente. Obrigado aí, boa segunda-feira, uma ótima semana pra você. Obrigadão aí pela sua participação também. Deixa eu ver quem tá por aqui pedindo música. Nosso muito obrigado, a Roseli. Tem a Fernanda também. Fernandinha, boa segunda-feira pra você, semana abençoada. Uma ótima semana, o Augusto tá por aqui. Grande abraço pra você aí, toda a família. Um beijão aqui, quem tá com a gente também, a Yara, tudo bem, Yara? Adorou aqui a mensagem do dia, tá pedindo aqui a mensagem de hoje, vamos te mandar pra você sim, daqui a pouquinho, tá? Fica aí na sintonia, Júlio César, grande abraço também, Liliana, tá na sintonia com a gente, muito obrigado, boa semana pra você, uma semana abençoada, produtiva pra você também, obrigado aí pelo carinho sempre. Chega junto, Maria da Paz, tudo bem, tudo certinho? Mula também tá por aqui, uma ótima semana pra você também, bom trabalho, tá? Chega junto, o Edu, a Mara, sempre na sintonia, também aqui na sintonia da Onda, e mais chega por aqui, nosso muito obrigado, tem a Fátima. Daqui a pouquinho mais previsões astrais pra gente finalizar as previsões de hoje. Agora tem Zé Neto e Cristiano, cadeira cativa, bom dia.

0: Onda Livre, bom dia pra você, 10h05, Cristi Ralf, aqui na programação da Festa da Manhã, Vitor Léo, Biafraso, sempre as melhores músicas na programação mais gostosa do seu rádio, coisa boa demais, né? 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As últimas previsões astrais de hoje, desta manhã de segunda-feira, bom dia pra você que é de Sagitário. Inicie uma atividade física, tratamento de saúde ou um projeto de trabalho. A semana começará agitada, com muitas demandas dos relacionamentos e decisões importantes no casamento ou namoro. Aprofunde o tom das conversas. Você poderá mudar de ideia ou de opinião sobre alguém e se reposicionar nas relações com mais empatia. Capricórnio, bom dia para você. Fortaleça sua identidade, crie projetos e revele seus talentos ao mundo. Ideias originais e inovações trarão resultados brilhantes no trabalho. Você poderá finalizar um projeto e iniciar outro, testar ferramentas e atualizar suas tecnologias. Investimentos poderão mudar e aumentar sua lucratividade. Reformulações tornarão a rotina mais gostosa. Aquário, bom dia para você. O amor vai inspirar reformulações de vida e ideias geniais de novos projetos. A semana começará com muita criatividade e animação. A partir de hoje, Marte trará decisões importantes na vida familiar, manutenções na casa e soluções de conforto. Marque presença nas redes, surpreenda e encante. Peixes, bom dia para você. Conversas esclarecedoras vão harmonizar aí as relações familiares. Tome a iniciativa para resolver pendências e renovar padrões de conforto. Decisões importantes com irmãos ou alguém próximo trarão mobilidade e espaço para o prazer. Aproveite também para ampliar contatos. A partir desta noite, Vênus vai intensificar o amor. Paixão em alta. Ficando por aqui as previsões astrais, de volta amanhã, a partir das 9h, aqui para você. A gente segue com Murilo Rufi. 10h07, bom dia.
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0: Meio-dia 10h15, tá na onda, tá com tudo, Max Oliver na programação, fechando aqui mais uma sequência pra você, teve Lauana Prado escrito nas estrelas, vamos falar da promoção, faz um pix aí, onda, toda sexta-feira, já sabe, tem sorteio, né? 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
6: Onda Livre, bom dia, 10h19.
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1: Onda Livre, bom dia pra você, 10h21, já de volta por aqui na programação, uma ótima segunda-feira pra você, vamos nessa abrindo mais uma sequência, por aqui já tem sorteio, hein? Já tem prêmios de montão pra você, agora tem Ferrugem, bom dia.

0: Muito bom dia pra você, 10:30. Tá na hora, tá com tudo. Pericles, Ana Castela, Simplesmente Acontece também, Jéssica Reis, Luiz Paulo e Léo, Desejo de Amar e o Ferrugem na programação. Boa segundona, ótima semana pra você. Vamos ganhar prêmio, tá na hora e ganhar prêmio aqui na programação, né? Então, boa sorte pra você.
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0: Ora, vamos nessa, vai sair aqui um par de ingressos para você curtir aquele filmaço no Cine Araújo do Shopping Piracicaba, Cineplex Cine Araújo, sensacional, né? Sempre com muitos filmes pra você, as novidades, lançamentos. Bora, quem tá se dando bem aqui é o Pablo, faturando aqui um par de ingressos, final telefone 81, parabéns, sortudo! A produção entra em contato com você, Pablo, parabéns e obrigado aí pela sua participação na programação da Onda nas promoções. Agora vamos fazer um outro sorteio. Agora é ingressos para o Termas de São Pedro. Vamos nessa. Girando a roleta aqui, boa sorte. Cruza os dedos. Quem será que vai se dar bem agora, hein? Atenção, atenção. Cristiane, final telefone 22. Cristiane, você fatura aqui um par de ingressos para o Termas de São Pedro, para você passar um final de semana, você mais um acompanhante por conta da Onda. E obrigado também pela sua participação. Lembrando a todos que inscrições pelo site App Face ou Insta da Onda, que a todo momento tem muitos sorteios por aqui. Boa sorte! Já, já! Tem mais prêmios, fique ligado. Tem Leandro e Leonardo. Bom dia!

0: Onda Livre, bom dia pra você, 10h43. Tá na onda, tá com tudo. Matheus e Cauã, Lawana Prado admita também, teve o Belo Júnior e César, cheiro de culpado. E agora tá na hora de mandar os parabéns, hein? Tá fazendo aniversário hoje? Vamos receber aqui os parabéns.
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0: 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Beijo carinhoso a todos os aniversariantes, hein? Ó, beijão aqui pra Adriana Roberta do Glebas fazendo aniversário hoje, a Ana Carla do Pompeia, também tem a Ana Carolina do Jardim Califórnia, parabéns, felicidades, muita paz, muita saúde, Andressa do Ondas em Santa Terezinha.

0: Bárbara, completando mais um aninho de vida hoje. Parabéns! Parabéns ao Bruno, também no Santo Antônio, no Castelinho a Camila Franco, no Algodual tem a Janaína, tem o Flávio também no Recanto, completando mais um aninho de vida, parabéns. David, no Mário Dedini também, parabéns, felicidades. Fernanda, no Santa Rosa, tem o Douglas, né? Também fazendo aniversário, Gabriel, Caxambu, né? A Gabriele também faz aniversário hoje, parabéns, felicidades, muita paz, muita saúde. Tem também a Gilcene, do Jardim dos Manacás, fazendo aniversário nesta segunda-feira, 18 de maio. Tem mais ouvinte? Claro que tem, a Evelyn, do Nossa Senhora de Fátima, também no Abaeté. A Janaína faz aniversário hoje. A Janiele, do Algodual, também. E o Jonathans, né, do Campestre. Parabéns a todos.
1: Parabéns!
0: Muita paz, muita saúde, são os votos de toda a turma da Onda. Se você não mandou seu nome, ainda dá tempo. E a gente vai mandando aqui esse alusão para você durante toda a programação. Agora tem Jorge Matheus. Bom dia para você.

0: Onda Livre, bom dia pra você. 10h54 aqui na programação da Festa da Manhã, fechando aqui mais uma sequência. Simone Mendes, Saudade Proibida.
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0: Vamos com mais informação pra você aqui na programação do jeito que você gosta, né? Vamos trazer aqui a previsão do tempo e a temperatura. Segunda-feira de sol com algumas nuvens. E ainda pode chover rápido, tá, gente? Durante o dia. A máxima hoje chega aos 21 graus. Previsão pra amanhã, terça-feira. Terça-feira também será de sol com algumas nuvens e chuva passageira. À noite, aumenta um pouquinho mais nuvens, mas o tempo continua firme. Na madrugada, 17 a máxima, amanhã, 20 graus. Informações no site climatempo.com.br.
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0: Onda Livre, bom dia, 10h57.
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0: Onda Livre, bom dia, 11 horas em ponto, hein? Por aqui segue Guina Santos até uma da tarde.
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0: Bom dia. Bom dia pra você aqui sempre juntinho com a gente, né? Mandar aqui um bom dia pro Ronaldinho, né? Do Parque Piracicaba. É, parabenizando aí a Josefa, que tá fazendo aniversário hoje. Ô, Josefa, parabéns pra você, querida. Muita paz, muita saúde pra você também. Grande abraço ao Ronaldinho, participando aqui juntinho com a gente, né? Deixa eu mandar um bom dia especial também. Quem tá por aqui hoje? Hã? O João Carlos, bom dia pra você, uma semana abençoada pra você também, tá? Obrigado aí pelo carinho, sempre ligado aqui na melhor programação, né? Tá pedindo música aqui, já tá anotado pra você. Um bom dia especial, obrigado aí, sempre juntinho com a gente. Super fã aqui da programação da Onda, a gente abre mais uma sequência. Bom dia!

Mundo Livre, bom dia pra você, 11:18, Ana Castela, Zezé de Camargo, aqui na programação da Festa da Manhã. Também, Tiaguinho, me balançou. E agora tá na hora de ganhar mais prêmios, né? Vamos nessa, cruza os dedos, boa sorte, como é bom a gente ganhar prêmios aqui na programação da Onda, né? Sempre as melhores promoções e vem muito mais pra você, com muitas novidades ainda, né? Agora tem caixa de bombons, Bonobon e Onda Livre, hein? Atenção, sortudo ou sortuda? É uma sortuda. Atenção, Cláudia, final do telefone 93. Parabéns, Cláudia. Faturando, então. Caixa de bombons, Bonobon e Onda Livre. Já pode passar aqui na Onda, já tá reservado em seu nome, tá bom? Já é seu, parabéns, parabéns. E obrigado aí pela sua participação. Daqui a pouquinho tem mais sorteio. Ó, já já vamos fazer o sorteio também do kit Azulim. 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Boa sorte. Bom dia.

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0: 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Bom dia pra você, 11:36 na programação, fechando mais uma sequência aqui pra você, hein? Patrícia Manoela, chama o Samu, Henrique Juliano também, Gustavo Mioto, teve Dalvan, Netinho de Paula, nós dois online. Daqui a pouquinho, meio-dia tem pra você, já sabe, né? Na onda da saudade, sempre com os clássicos do sertanejo.
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0: Onda Livre, bom dia, 11:38.
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Onda Livre, bom dia, 11h42 aqui na programação. Uma ótima segunda-feira pra você, boa semana, hein? Tá todo mundo ligado aqui na programação da Festa da Manhã. Daqui a pouquinho, os clássicos do sertanejo pra você, pra gente recordar, viajar no tempo e matar saudade na melhor programação, né? Mandar um beijão aqui, obrigado. Sempre na sintonia, a Marli, né? Todo o pessoal, Michele também, a Fernanda, no trabalho curtindo a programação da Onda. Tem a Mona Lisa, a Cida por aqui também, todo o pessoal no centro, né? A Mônica e a Vitória no Unileste curtindo a programação e agora vai curtir o sucesso do Luan Santana.

0: sempre, bom dia, 11:54, Diego Vitor Hugo, Tubarões, na programação Menos é Mais, Champanhe, também Mato Grosso e Matias, Tentei Te Esquecer. Fechando mais uma edição da Festa da Manhã, volta amanhã a partir das 9:00, na sequência tem os clássicos do sertanejo, sempre com as melhores músicas que marcaram época, só do jeito que você gosta, hein? Por isso, fique ligado e já já então tem Na Onda da Saudade. Daqui a pouquinho,
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0: 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Onda Livre, bom dia, 11:56.
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12: Onda Livre, está na onda, está com tudo. Vamos nessa então, está no ar mais uma edição na onda da saudade, só com as músicas que marcaram época, os clássicos do sertanejo, do jeito que você gosta. Por isso, pode aumentar um pouquinho mais o volume do seu rádio e a gente já começa com tudo por aqui.
9: Não.